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1: Isso não há cá nenhuma, nem aqui, nem parte nenhuma em Portugal. Eu não digo cá na nação mesmo. Cá em Milcortês, isto não há cá nenhum para mim. Trabalhar.

resto de 1973, Pier Paolo Pasolini falava do advento do novo fascismo, fazendo referência à ameaça das novas ditaduras culturais. Ou seja, o fascismo das ditaduras culturais será aquele imposto pela opressão das populações mantidas na ignorância ou na ausência de um novo saber, na falta de uma consciência crítica. Aquele que, à escala mundial e face ao desenvolvimento da tecnocultura, a Marachim caracteriza pelo aumento progressivo de hordas selvagens cada vez mais ignorantes e analfabetas.

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0: Eu não falo português.
1: Meu pai está lá embaixo no sítio do costume, a assobiar da Rosa Tirana.
2: O quê? Já? Valha-me Deus, este pai é um dos meus pecados. E eu que não posso agora ir deitá-lo.
1: Queres que ponha a funcionar o elevador luminoso?
2: Pois sim, fazes favor. Mas não subas muito depressa para ele não cair.

Este dia há de passar e a noite também. A noite também há de passar. E depois há de passar o dia de amanhã. O dia de amanhã.

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que é que temos tudo? Há de ficar um passarinho mudo, arrepiado e triste sem cantar. 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
1: Só gostava de saber porque é que a gente está nesta situação.
0: Olha.
1: E porquê? Porquê?
2: Não pode chegar-se, não pode chegar-se.
1: Mas é a ganância. A tua ganância. São dois coisas. A ser vívida. 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O Albano Santana não tivesse rádio e junto com a razão.
0: A gente salva esse respeito.
1: Não, mas ainda não é. Estou de repente.
3: Para de chatear toda a gente.
2: Temos é que andar.
1: E tudo por causa da merda dos

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